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Daqui a pouco vamos entrar na última meia hora. Vamos também às escolhas da Dona Eusébia e do Horácio, ali nos Arrifes, para onde enviamos um beijinho, em especial também para a Dona Eduarda Melo. E para todos aqueles que nos ouvem nos Arrifes, a tia Alexandrina, o tio João, um beijinho grande para todos. Temos muitos amigos por lá, a Dona Urânia Novo, o Senhor João Novo. Vamos então olhar. 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Vamos dar a folga à empregada. Beijinho aí à Ana.

0: Folga à empregada José Malhoa e a sua boa disposição. Eu estou-me aqui a rir com a dona... com a Dona Fátima Clemente, isto é que é uma mulher. Bom dia, Dona Fátima.
1: Olha, bom dia, Lucélia, bom dia a todo o auditor do Asas do Atlântico. Bom dia para a Cacá, para o Mimi, para a Sra. Fátima Pacheco, a Ana das Furnas, para a Sra. Maria de Sé de Vila Franca, para a Sra. Isébio Arás, para a Sra. Eduardo Amel, Gabriela Braga, para a Uresema, essa mãe, Yuni, um grande beijinho para elas. Para o meu filho, para o Canadá, para os meus netos, para a minha família toda. E melhoras para a minha irmã. E vai um grande abraço de mim para ti, Lucélia, com um bom fim de semana.
0: Obrigado. Para si também, um bom fim de semana.
1: E com olha... saúde e paz, com o que a gente mais deseja na vida.
0: E vamos tentar encontrar esta tasca centenária, o morangueiro de Santa Maria da Feira.
1: Não, se não encontrares uma marcha de São João.
0: Ok, estamos quase no São João.
1: Às vezes que parece um enterro de senhores.
0: Há gostos para tudo. Há gostos para tudo. Mas eu também diariamente tenho aqui esta batalha. Peço às pessoas para não escolherem músicas tristes. Escolham assim músicas mais animadinhas.
1: Mas tem sido um caso muito sério. E terá muita força para aguardar que tem sido muita força ali na capital.
0: Oh, meu Deus. Isto...
1: uma amiga minha aqui para caminhar para a Sra. Teresa terá sido muita
0: infelizmente, é a lei da vida. É a lei da vida.
1: É verdade sagrada.
0: Um beijinho grande, bom fim de
1: obrigada,
0: semana. Adeus.
1: Tudo bom para ti e todas as minhas amigas. Um grande bom fim de semana com saúde e paz.
0: Olha, e viva a reforma, beijinhos.
1: E os mordunos divinos, Espírito Santo da Mãe, desejo um grande abraço para eles e um beijo.
0: Ok, está entregue.
1: Obrigada.

0: Viva a reforma! Já estamos na última meia hora, meus amigos. Eu já encontrei a canção que a dona Fátima Clemente quer ouvir, mas primeiro eu prometi ao Horácio que iríamos ouvir o tema do camionista ali para o ar de Natal sem brinquedos.
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0: Continuamos por aqui, vamos aos Mercuriocromos. Este é o Camionista, sou cantor. A escolha do Horácio ali para o Roberto, ar de Natal sem presentes, na Serralharia Hotel.
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0: E agora vamos ter com o nosso amigo João Róias. Bom dia, senhor João.
1: Bom dia.
0: Está tudo bem, meu amigo?
1: Está tudo bem.
0: Ainda bem, ainda bem. Vem aí mais um fim de semana, não é?
1: Ah, mais um fim de semana, fazer a fisioterapia.
0: Ah, fisioterapia, muito bem. Está marcado para que horas? É da tarde?
1: Ao meio-dia.
0: Ah, ao meio-dia. A mesma hora do almoço. Depois faz a fisioterapia.
1: Na hora do almoço, até uma hora.
0: Pronto, e depois vai comer uma coisinha quando sair da fisioterapia.
1: Chega a casa, a orelha, vem para as vidas.
0: Pois, já chega um bocadinho mais tarde. Olhe, quer mandar um bom fim de semana, beijinhos, abraços para esta gente toda?
1: Para ti, para ti, e um pequeno.
0: Obrigado, igualmente.
1: E para a tua família toda. E a Luz Braga.
0: Em Santa Bárbara, muito bem.
1: E a Ara Arroias. Manda um abraço para as suas amigas.
0: A sua filha Aura, não é?
1: A senhora Aura. Faz 3 anos pelas cartas.
0: Ok, está a falar em nome da sua esposa, não é? Que infelizmente já não está cá. Pronto, pronto. Então, ela é sempre lembrada aqui no Bom Dia Açores. Era uma grande amiga. Vai fazer 3 anos já.
1: Ah,
0: meu Deus.
1: Dia 4.
0: Passa muito rápido, não é? Muito rápido.
1: Passa. E ela e vai para o Cacá, a Mimi, e o Alvincida. E para o Alvincida, da Reca das Folias da Capela.
0: A Folia das Capelas. Vamos ouvir daqui a bocadinho. Está bem? Está prometido.
1: Tá.
0: Bom fim de semana. Um beijinho.
1: Um beijinho.
0: Obrigado, obrigado. Ali é o nosso amigo João Róias, Ponta Garça. Já vai fazer 3 anos no dia 4. Passa de facto muito rápido. Eu não estava a perceber o que é que ele me estava a dizer. 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Vamos ouvir o Morangueiro, Amigos da Tasca Centenária, Santa Maria da Feira. Pedido pela Dona Fátima Clemente. Este é para dançar, Dona Fátima.

0: Morangueiro, amigos da Tasca Centenária. A dona Fátima Clemente vai descobrir estes grupos. Estamos já a aproximar-nos das 11 da manhã. Entretanto, eu tenho aqui esta informação que lhe quero dar, de que no próximo domingo, dia 14 de junho, a estrada ali, o Caminho da Escola de Santana, é assim conhecido, o Caminho da Escola, vai estar fechado entre a 1 da tarde e as 5 da tarde para testes de rally. Agradecem a compreensão dos senhores automobilistas, isto é, no domingo, dia 14 de junho. Não se esqueça, então.
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0: É verdade, acompanho os jogos do Mundial e o primeiro, Portugal vai hoje para os Estados Unidos. O Mundial começou ontem com o jogo entre o México e a África do Sul, com a vitória do México. Há 104 jogos no total. Portugal vai entrar em campo em Houston, no Texas, no dia 17 de junho. O jogo vai acontecer às 5 da tarde, esta é a hora aqui dos Açores, e você pode vir ver o jogo ao Asas do Atlântico. Vamos à folia do Maranhão das Capelas. O nosso amigo João Roias pediu-nos esta música e dedica para todos os amigos que dedicou, mas em especial para o nosso amigo Albino Silva.

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5: Estamos em mês de Santos Populares e este fim de semana vão acontecer as festas em Santo António, festas de Santo Espírito, as festas de Santo António. Aqui em Santa Maria é a freguesia de Santo Espírito que acolhe então as festas em honra do Santo António. Ainda no início desta semana recebemos
6: os seus caracóis de ouro e o seu...
5: a organização destas festas, a comissão de festas, que nos deu a entender e demos aqui conta de todo o cartaz, o programa, os agradecimentos, os apoios. Nós vamos, claro, relembrar que estas festas acontecem amanhã e domingo. Vamos olhar para a música. O grupo folclórico da Casa do Povo de Santo Espírito vai atuar amanhã às 21h. Depois o grupo DB Duo de São Miguel. E por fim o artista Nelson Costa, que vem do continente. No domingo há missa ao meio-dia e meia, a decoração dos tapetes começa pelas 16h, a procissão está marcada para as 6h. A partir das 20h, novamente música no Arraial, com a banda Recreio Espirituense, o grupo Fólica Antiga, este trio aqui de Santa Maria bem disposto, e depois o Ruizinho do Acordeão. Relembrar que há bazar, há barraquinhas, este ano a novidade, há uma tenda para estar mais aconchegado, caso São Pedro prega alguma partida. Há muita animação e todos os caminhos vão dar a Santo Espírito. O Nelson Costa vai fechar a noite de amanhã, sábado. Vamos ouvi-lo com este: Ó Padre, arruma a sacristia.

O Nelson Costa vem do continente e vai fechar a festa amanhã. Antes disso, vamos ter os DB Duo, que é assim um duo da Ilha de São Miguel. Já no domingo, vamos ter o Ruizinho do Acordeão, para fechar a noite. Mas antes do Ruizinho do Acordeão, há um concerto da nossa banda, Recreio Espirituense, e os Folie Cantiga também vão passar pelo palco das festas de Santo António em Santo Espírito. E é precisamente com uma das suas novas canções que nós vamos terminar hoje o Bom Dia Açores. Fazendo o convite, é claro, para irem todos este fim de semana até Santo Espírito. 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Folie Cantiga vão atuar no domingo. Está marcado para as 21h30 em Santo Espírito. É com eles que nos despedimos hoje. Desejo a todos um bom fim de semana, umas boas festas de Santo António. Divirtam-se. Bom fim de semana a todos. Relembrar que nas próximas, segunda e terça, eu não estarei por aqui, mas voltarei na quarta.

0: Bom dia, são 11 horas.
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0: Damos assim início a mais um programa informativo do Clube Asas do Atlântico, o Santa Maria é Notícia. Convidamos para a entrevista Daniel Andrade, jovem empreendedor. Este jovem de Santa Maria esteve presente na cerimónia comemorativa do Dia da Região Autónoma dos Açores, que se celebrou este ano na Ilha de São Miguel. No início do seu discurso, Luís Garcia, presidente do Parlamento dos Açores, fez referência a muitos jovens açorianos que tomam em mãos o seu próprio destino. Um conhecimento adquirido no âmbito de uma iniciativa do presidente Luís Garcia, intitulada Roteiro dos Açores. Como já se disse, o nosso convidado hoje é Daniel Andrade. Aproveitamos esta oportunidade não só para falar sobre esta homenagem do presidente do Parlamento dos Açores, como também para conhecer um pouco mais do seu projeto Cantinho das Aromáticas. Daniel, não faz muito tempo que tu estiveste presente em São Miguel no Dia da Região, que este ano o Dia da Região aconteceu em São Miguel. Que experiência foi esta? Como é que aconteceu esta representação da Ilha de Santa Maria num dia tão importante como o Dia da Região Autónoma dos Açores?
1: Muito bom dia, Ana Paula. Antes de mais, obrigada pelo convite. Obrigado aos caros ouvintes. Muito obrigado ao Sr. Presidente da Assembleia, Luís Garcia, pelo convite que me fez, em especial, atenção à nossa ilha. Para mim é uma honra. Sinto-me honrado por ter sido chamado para um dia tão importante do Dia da Região Autónoma dos Açores, fazendo assim 50 anos a nossa autonomia. Onde fui mencionado e citado como empresa exemplar e jovem empresário de Santa Maria, é uma honra e sinto-me felizardo pelo tal acontecimento.
0: Quando tu recebeste o convite, foi com muito orgulho que o recebeste, mas não estavas de todo à espera que isso acontecesse?
1: Não, é assim, eu já tinha estado duas ou três vezes com o Sr. Presidente, cá nas minhas instalações, mas aquele dia não estava à espera que fosse chamado, que é mesmo assim. Em especial atenção, ele ligou para mim em particular para fazer esse convite. O Sr. Engenheiro, ele é engenheiro zootécnico e de facto tem algum conhecimento na área, sabe o que é que custa chegar até aqui e sabe o que é que custa estar em duas vertentes que mais gente toma. Achou em especial atenção a dificuldade que é chegar a um patamar destes e se calhar foi por isso que me chamou para ser homenageado lá, pronto, os Açores todos.
0: Quando tu ouves o teu nome e referência à tua empresa, no meio de tanta gente, de tantas ilhas, com tantas entidades e personalidades dos Açores, qual foi o teu sentimento?
1: É um sentimento de realização e ao mesmo tempo de conhecimento. Sendo feito por uma pessoa tão importante como o Sr. Luís Garcia, novamente, como eu digo, presidente da Assembleia dos Açores, é lógico que uma pessoa se sente, não é a sentir grande, mas sente-se cá reconhecimento para o nosso trabalho e sente que é tão difícil chegar às vezes a algum lado. E às vezes não é só o chegar, é o chegar e ter alguém que saiba ver. É uma parte importante, não só para mim e para a minha empresa, mas também para Santa Maria, porque foi eu que carrego sempre o nome da minha empresa e o nome de Santa Maria, Mariense acima de tudo, né? E fui o único a estar em São Miguel para esse momento de homenagem.
0: Mas Daniel, isto não surge assim do nada. Isto tem a ver com uma outra iniciativa que o Presidente da Assembleia Legislativa dos Açores tem feito às Ilhas dos Açores, num roteiro que é precisamente para perceber a realidade das ilhas e a dinâmica dos jovens.
1: Sim, exatamente. Ou seja, está à procura de sucesso nos Açores jovens e acontece que tem havido muito pouco interesse empresário da parte dos jovens e então o que ele fez foi esse tal roteiro, a correr as nove ilhas dos Açores, a encontrar jovens talentosos e com empresas que continuam a fluir e que têm objetivos de grandeza, ou seja, no patamar de querer continuar a evolução, seja grande ou seja pequena, é sempre bom. O objetivo aqui era procurar mesmo isso, eram jovens empresários que estão-se a ramificar nos Açores e que não desistiram da nossa região e cá ficaram.
0: Daniel, o Presidente do Parlamento dos Açores teve mesmo a oportunidade de perceber como é que a tua empresa funcionava e também efetuou algumas visitas, digamos assim, ao teu trabalho.
1: Sim, sim. Ele esteve aqui na sala onde a gente está agora, que é da nossa preparação. Também esteve na nossa exploração, mais tarde, e ficou felizardo daquilo que viu. E acredito que continuo, porque a gente às vezes ainda continua a falar, ele continua a seguir a minha página, continua a perguntar como é que estão as coisas, dificuldades. Ou seja, uma pessoa, acima de tudo, muito humilde, apesar de ter um cargo tão importante, mas humildade acima de tudo, importa-se, tanto faz, não interessa ser grande ou pequeno, importa-se com aquilo que a gente faz no dia-a-dia.
0: Daniel, Já é um percurso considerável desde o primeiro dia em que tu pensaste ser jovem empreendedor até aos dias de hoje, em 2006, finais do mês de maio.
1: 2016, penso eu, que eu comecei. Eu penso que foi em 2016 que eu comecei a montar a minha empresa, e na altura era só focado em primeira gama. Mais tarde foi essa oportunidade que me surgiu aqui das incubadoras, nessa sala, de produzir produtos da nossa produção embalados, e fomos tentando percorrer algum caminho. Mais tarde tivemos a oportunidade de entrar em grandes superfícies, e foi o que nos facilitou e agilizou um bocadinho o processo. Hoje em dia somos uma empresa que tem certificação em duas vertentes, ou seja, na produção primária e na produção de quarta gama, que são poucas nos Açores, penso que se duas na área das hortícolas, e isto é um bocadinho complicado, conseguir essas certificações. A certificação, além de complicada, ou seja, é um bocadinho cara para se conseguir, mas ao mesmo tempo vem assegurar a segurança alimentar de todos os nossos clientes e também a salvaguardar o nosso funcionamento aqui dentro. Tentamos fazer sempre de maneira que corra tudo bem. É verdade que existem alguns erros, mas os erros servem para crescer e para aprender, e esperemos que nunca aconteça nada de grave. Até agora nunca tive nenhum problema. Estou sempre atento a tudo o que possa acontecer aqui dentro, no embalamento e fora do embalamento,

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